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levar as razões que me levaram a fazer as cantigas que constam do meu repertório. Porque é que fiz, por exemplo, Traz Outro Amigo Também, e não terei feito uma canção do género do Cochicho ou de outro tipo de canção qualquer. Isto é uma história que vem de 1959. Até então eu cantava fados de Coimbra, integrado nos diversos organismos estudantis a que pertencia. O Afanhão, a Tuna, o coral da Faculdade de Letras, percorri um pouco o país nessas andanças, integrado em grupos de fados e guitarradas. Em Coimbra cantava ao ar livre, com todo o clássico de fados de Coimbra que se preza. Notes que não enchente de forma nenhuma.

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